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1: Valeu, gente. 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
2: João Frederico.
1: Tá bonito demais.
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